que em hebraico significa filho, e Abba, que em hebraico significa pai. Barrabás, portanto, significa filho do pai. Então nós temos dois filhos do pai. Jesus aqui do lado direito e Barrabás do outro lado. Pilatos no meio. Escolha fácil, escolha óbvia. E Pilatos sabia muito bem que aquele povo, por causa da tradição das escrituras e pelas práticas religiosas, era um povo treinado para escolher, era um povo acostumado a fazer escolhas, porque está lá no livro de Deuteronômio, capítulo 30, versículo 19, e eu quero que você abra aí para conferir comigo. 1500 anos antes de Cristo, está escrito o seguinte: os céus e a terra tomam hoje por testemunhas contra ti, que te tenho proposto a vida e a morte, a bênção e a maldição. Escolhe, pois, a vida, para que vivas tu e a tua semente. Esse povo de Israel foi ensinado, treinado durante 15 séculos a escolher a vida, a escolher o bem, a escolher a bênção. Um povo treinado a rejeitar o mal, a rejeitar a morte, a rejeitar a iniquidade, a rejeitar a maldição. Escolhe, pois, a vida, para que vivas tu e a tua descendência, tu e a tua casa, tu e a tua família. O povo está na frente da escolha. Olha para mim, olha para mim. Você está diante da escolha da tua vida agora. Os céus e a terra tomam por testemunhas contra ti, que hoje tenho te proposto a vida e a morte, a bênção e a maldição. Escolhe, pois, a vida, para que vivas tu e a tua família. Você está diante da escolha agora. Quem você vai escolher? Tem dois filhos do pai. Hã? Quem você vai escolher? Parece fácil, mas não é. Tem gente que escolhe Maomé. Tem gente que escolhe Buda. Tem gente que escolhe Kardec. Tem gente que escolhe Iemanjá. Tem gente que escolhe o Jorge. Tem gente que escolhe o Expedito, o Benedito. É uma escolha. Você tem que escolher. A vida é feita de escolhas. Só que esta escolha aqui pode significar vida ou morte. Pode significar bênção ou maldição. É uma escolha tão óbvia, tão fácil. E mesmo assim, lá em Deuteronômio 30, 19, eu li para você: escolhe, pois, a vida, para que vivas tu e a tua família. Deus dizendo: você não está entendendo o que eu estou te mostrando? A bênção e a maldição, a vida e a morte. Mas para você não errar, deixa eu te dar a resposta correta. Escolhe a vida, para que vivas tu e a tua família. Deus está dizendo: eu já respondi o enigma. Eu estou apontando para você qual é a escolha correta. Olha só, Deus apontando a escolha correta. Escolhe a vida, para que vivas. E continuando no versículo seguinte, lá em Deuteronômio capítulo 30, versículo 20, aqui: amando ao Senhor teu Deus, dando ouvidos à sua voz e te achegando a Ele, pois Ele é a tua vida e a longura dos teus dias. Se achegar ao Senhor, se aproximar dEle, porque Ele é a tua vida e a longura dos teus dias. E uma longura

0: de dias, de vida, não apenas aqui nesta terra, onde você vai viver bastante, mas uma longura de dias, uma longura de vida que nunca mais terá fim. Se você fizer a escolha correta, a longura dos teus dias será por toda a eternidade. Nunca mais você morrerá. Pode alguém, tendo a opção de escolher a bênção e a maldição, a vida e a morte, pode alguém escolher a maldição e a morte? Pode alguém preferir o mal? Só se a pessoa estiver possuída pelo diabo. Jesus disse: agora é a hora e o poder das trevas. A hora e o poder das trevas. As trevas cegam a pessoa. A pessoa começa a defender seus próprios argumentos religiosos. A pessoa começa a justificar escolhas erradas que fez no passado e que não trouxeram nenhum alívio para a sua vida miserável. A pessoa fica defendendo a religião dela, os conceitos religiosos que ela recebeu de tradição familiar, sem qualquer embasamento bíblico, sem qualquer profundidade teológica. A pessoa é capaz de escolher a pedra, o pau, o espírito, a entidade, este mundo até a pessoa é capaz de escolher, porque a pessoa está cega por Satanás. A vida da pessoa está em constante escuridão. Ela não consegue discernir. Mas olha aqui, você que está na escuridão, você que não consegue enxergar, vamos imaginar que o sol se apagou, que essas luzes se apagaram, e que você está lá naquela multidão diante de Pilatos. Vamos imaginar que está tão escuro que as trevas podem até ser tocadas. Você não enxerga o rosto de quem está ao teu lado. Vamos imaginar que todos aqui estão em completa escuridão. Ouve a voz de Deus falando. Ouve a voz do Senhor. Ouvindo a sua voz, dando ouvidos à sua voz, diz Deuteronômio 30, 19, dando ouvidos à sua voz, à voz do Senhor, e se achegando a Ele, porque Ele é a tua vida e a longura dos teus dias. Até um cego pode escolher, até um cego pode chegar à escolha correta. A escolha correta é muito fácil, é muito óbvia. É muito fácil, é muito óbvia. Até um cego pode escolher, mesmo sem ver Jesus maltratado, desfigurado. Até um cego pode ouvir Pilatos dizendo: mas eu não vejo crime algum nele. Eu não vi nada de errado nele. Até um cego pode escutar isso. Um cego, uma pessoa nas trevas, pode ouvir Pilatos dizendo: eu mandei ele para o Herodes, o Herodes também examinou e me devolveu, porque disse que ele não fez nada de errado. Crucifica-o, crucifica-o. Até um cego pode ouvir o Pilatos dizendo: eu não vejo nele mal algum. Até um cego pode ouvir isso e saber quem é o bom e quem é o mal, quem é o justo e quem é o ímpio, qual é o certo e qual é o errado, qual é a bênção e qual é a maldição, qual é a vida e qual é a morte. Até um cego pode entender. Mesmo que você não consiga enxergar, Deus está apontando para Jesus e dizendo para Ele: Ele é a tua vida e a longura dos teus dias. Escolhe a vida para que vivas tu e a tua família. Até um cego é capaz de escolher. Mas a escolha é tua. A escolha é tua. Tem três cruzes lá. Quer saber a verdade? Uma é tua. Você está condenado. Você foi julgado, julgada pela rigorosa lei de Deus, e você foi condenado. Uma daquelas cruzes é tua, por isso que elas estão vazias. Você já foi condenado, você não tem saída, você só escapa daquela cruz se Jesus morrer no teu lugar. A cruz do meio era para Barrabás. Ele está condenado, é o último minuto, é o último instante. Mas quando Jesus está perto, até para o pior pecador, no último minuto há esperança de livramento. Quando Jesus está perto, há esperança para você. Você tem que dizer: eu ia morrer naquela cruz, mas escolheram Jesus para morrer no meu lugar. Barrabás foi livre, saiu e voltou para o crime. Eu não. Eu vou escapar da condenação, porque Jesus foi escolhido para morrer no meu lugar. E depois que ele me substituir naquela cruz, eu não vou sair de volta para o mundo, nem para a velha vida. Eu vou ficar o tempo todo na presença dele, porque ele é a minha vida e a longura dos meus dias. Eu vou servi-lo até o fim. Nunca mais eu volto para as velhas práticas. E é isso que vai acontecer agora. Caso você escolha bem, então Jesus terá morrido na cruz, no teu lugar. Se você escolher certo, se você escolher a vida e a bênção, se você descruzar os teus braços e se achegar a Ele, diz a palavra. Pilatos ainda protestou pela última vez. Estamos na escuridão, o sol se apagou, as luzes se apagaram, e você é um cego, uma cega, você não está vendo nada. Mas você pode ouvir Pilatos dizendo: me traga uma bacia com água. E trazem a bacia com água. Pilatos, de maneira ilustrativa, ele pega aquela bacia com água e começa a lavar as mãos na frente da multidão. Ué, por que que ele está lavando as mãos? Por que que Pilatos está lavando as mãos? Ele vai comer alguma coisa? Por que que ele está lavando as mãos? Pilatos faz um gesto teatral, um último recurso. Pilatos diz: eu estou lavando as minhas mãos do sangue desse justo. Pilatos dizendo: ele é justo. Eu estou lavando as minhas mãos, porque o sangue dele vai ser derramado e ele nada fez. Ele é justo. Eu estou lavando as minhas mãos, eu não quero ser culpado desse sangue. E a multidão cega gritou: o seu sangue caia sobre nós e sobre os nossos filhos. Aí você entende porque Jerusalém foi destruída no ano 70 da era cristã, pelas mãos do general Tito. Aí você entende porque que tantas perseguições aconteceram na descendência de Abraão e continua acontecendo até hoje. Não parou com Hitler, não. Não parou com Hitler. Continua até hoje. O peso do sangue inocente de Jesus caindo sobre a cabeça daqueles que o rejeitaram, sobre a descendência que continua rejeitando Jesus, porque eles não recebem Jesus até hoje. Para eles, Jesus é um farsante, é um mentiroso, não ressuscitou, não é o Filho de Deus, é tudo mentira, é tudo invenção. Por isso que o sangue de Jesus continua caindo sobre eles e sobre seus filhos. É isso que você quer? É isso que você quer sobre a tua vida e sobre a tua família? Que o sangue inocente e puro de Jesus continue caindo sobre você, não para lavar os teus pecados, mas para te condenar, para que desgraças e maldições continuem acontecendo na tua família, uma família de alcoólatras, uma família de viciados, uma família que vive no crime, sempre tem alguém na cadeia, sempre tem alguém processado, uma família infeliz, uma família desestruturada, uma família violenta, uma família desagregada, uma família que se odeia. É isso que você quer que continue acontecendo com a tua família? Deus está apontando para Jesus e dizendo: achega-te a Ele, porque Ele é a tua vida e a longura dos teus dias e também da tua família. Está na hora de escolher. Está na hora de escolher. Acabou a moleza. Acabou a moleza. Está na hora de escolher e tem que escolher agora. Porque Deus está dizendo: os céus e a terra, eu tomo agora, tomo hoje, Deus está dizendo hoje, por testemunhas contra ti, que hoje tenho te proposto a vida e a morte, a bênção e a maldição. E Deus volta a insistir com você: larga a mão de ser bobo, larga a mão de ser boba, escolhe a vida. Escolhe a vida para que vivas tu e a tua família, porque Ele é a tua vida e a longura dos teus dias. Toda a igreja fique de pé. Tua cruz está pronta. Você já está condenado. Tua cruz está pronta. Tem três cruzes vazias lá, uma é tua. Você já foi condenado, condenada. É o último minuto para você. É a última chance que você está recebendo. Não estou sendo dramático, não. Estou sendo verdadeiro. Deus está dizendo que é hoje que você tem que decidir. É hoje que você tem que escolher entre a vida e a morte, a bênção e a maldição. A tua cruz está lá. Quer ser pregado nela? Antes, você vai sofrer muito. Antes de ser finalmente pregado nela, você vai sofrer muito. Muito humilhado, muito açoitado, muito pisado, muito escarrado. Antes você vai sofrer muito nesta vida, antes de finalmente ser pregado na cruz. É isso que você quer, a maldição e a morte? É isso que você escolhe, a maldição e a morte? Tem três cruzes lá, uma é sua. Escolhe certo. Escolhe, se achega a Ele, porque Ele é a tua vida e a longura dos teus dias. Se achegue ao Senhor teu Deus. Se achegue a Ele. Ele é a tua vida e a longura dos teus dias. A troca de condenados naquela Páscoa do ano 27 serviu para provar que a morte de Jesus é substitutiva. Barrabás já estava condenado. A cruz era para ele. No último instante, Jesus assumiu o seu lugar. E olha que Barrabás era o pior pecador que você pode imaginar. E mesmo assim, Jesus morreu pelos piores pecadores. Ele não diria: eu não vou morrer no lugar do Barrabás. Esse cara não vale nada, esse cara não presta. Esse cara não vale uma gota do meu sangue. Eu não vou morrer por esse vagabundo, coisa nenhuma. Mas Jesus veio para isso mesmo. Ele veio para buscar e salvar o que se havia perdido. Ele veio para dar a sua vida em resgate de muitos. Ele veio para morrer no nosso lugar. Você tem que se achegar a Ele e crer. E dizer: Senhor, eu creio que aquela cruz era minha. Mas o Senhor voluntariamente morreu no meu lugar. E é por isso que eu te recebo como único, suficiente, exclusivo e eterno Salvador. Você tem que dizer isso para Ele, se achegar a Ele, se achegar ao Senhor teu Deus, porque Ele é a tua vida e a longura dos teus dias. Olhem todos para mim, é a hora da escolha. Deus disse: hoje, hoje, agora, os céus e a terra tomam agora por testemunhas contra ti, que hoje tenho te proposto a vida e a morte, a bênção e a maldição. Escolhe, pois, a vida para que vivas tu e a tua família. Então quero ver se você vai escolher direito agora, porque o céu é nossa testemunha. Olha bem para mim, O céu está sendo nossa testemunha de que hoje, agora, Deus está colocando diante de você a vida e a morte, a bênção e a maldição. O céu está te assistindo. Você vai continuar com a mão baixada? Você vai continuar com os braços cruzados? Vai ficar indiferente? Dá na mesma. Ficar na sua, escondidinho, escondidinha, dá na mesma. É o mesmo que não escolher, é omissão. Agora Deus está dizendo: escolhe a vida para que vivas. Não dá para ficar omisso. Não dá para fingir que não é com você. Não dá para ficar neutro nessa história. Ou você escolhe Barrabás e tudo que ele representa, e Barrabás representa a vida mundana, o crime, o pecado, a falta de respeito com os seres humanos, a falta de amor pela vida, a maldade em pessoa, a maldição, a praga e a morte. Isso que ele representa. E ele representa todas as falsas religiões que te apresentaram e que você seguiu até hoje. Barrabás representa a escolha errada. Mas você é livre para escolher. É você que vai decidir agora se quer a bênção ou a maldição, a vida ou a morte. Está tão fácil escolher. Os céus estão sendo testemunhas. Testemunhas invisíveis agora nos contemplam. Testemunhas invisíveis estão te vendo. Os olhos do Senhor estão em toda a terra e Ele está te vendo agora. Ele quer saber o que você escolhe. Eu pergunto, quem aqui escolhe Jesus e quer recebê-lo como único, suficiente, exclusivo e eterno Salvador? Feche os seus olhos, feche os seus olhos. Se você escolhe Jesus como seu único, suficiente, exclusivo e eterno Salvador, ainda que você fosse um cego, ainda que você não estivesse vendo nada, mas está ouvindo a palavra, e a palavra está dizendo que só Jesus salva, Ele é a tua vida e a longura dos teus dias. Se você escolhe Jesus, então ergue tua mão direita assim bem alto. Eu escolho receber Jesus como meu único, suficiente, exclusivo e eterno Salvador. Faz assim com a tua mão, faz assim com a tua mão. Chacoalha a tua mão, acena com a tua mão. Todos que ergueram as mãos, você está escolhendo Jesus? Está escolhendo? O céu está te vendo e a igreja também, a terra está te vendo. Somos tuas testemunhas. Saia do teu lugar e vem aqui para frente agora. Todos que ergueram as mãos, o céu é tua testemunha, a terra é tua testemunha, de que hoje você está escolhendo a vida e a bênção, que hoje você está se chegando ao Senhor teu Deus. Vamos aplaudir mais, igreja, por cada vida que está chegando, por cada vida que está escolhendo bem. Vamos aplaudir mais, pede licença e vem, não fica na sua não. Não fica na sua não, sai do teu lugar e vem aqui para frente. Não fica na sua não, sai do teu lugar e vem aqui para frente. Vamos aplaudir mais ao nome de Jesus. É a hora da decisão, é a hora da escolha definitiva. Ou você escolhe certo ou você escolhe errado. Não dá para ficar omisso, não dá para ficar de braços cruzados. Você tem que se manifestar agora. O que é que você escolhe? Vamos aplaudir mais ao nome de Jesus por quem está escolhendo a vida. Vem aqui para frente, vem aqui para frente quem está escolhendo a vida. Eu não entendo como que um filho de Deus, depois de ter experimentado a alegria da salvação, pode desistir do Salvador e voltar para o mundo e fica se enganando, dizendo: eu continuo acreditando em Cristo, eu não acredito em Buda, não acredito em Maomé, eu não acredito em Confúcio, eu não acredito em Kardec, eu não acredito em ídolos, eu não acredito em nada disso, né? Eu só acredito em Jesus, mas eu não vou mais na igreja. Eu não sei como você se engana com isso. O diabo realmente conseguiu te enganar, porque o diabo colocou uma escolha diante de você: a igreja ou o mundo? E você escolheu o mundo, voltou para o mundo. Não venha me dizer que você continua salvo, não é mentira. É mentira. Quanto tempo você não toma Santa Ceia? Há quanto tempo você não toma a Santa Ceia do Senhor? Então, filho pródigo, filha pródiga, e todos que estão sem igreja, todos eu estou falando, o céu é testemunha e a igreja também. Todos que estão sem igreja e todos que são filhos pródigos, vem aqui para frente agora que nós vamos orar. E a tua vida vai ser restaurada. Venha, é a hora da escolha. A igreja ou o mundo? A vida eterna ou este século? O tempo futuro ou o tempo presente? Responda, o tempo futuro ou o tempo presente? Vamos aplaudir mais ao nome de Jesus. Você que está escolhendo as coisas eternas e está vindo para a frente. Você que está escolhendo a casa de Deus e rejeitando o mundo, vem aqui para frente. Vamos aplaudir mais a Jesus. Vamos aplaudir mais a Jesus. Isso, você que está escolhendo a casa de Deus e rejeitando o mundo, vem aqui para frente. Olha só, vamos aplaudir mais, vamos aplaudir mais. Agora eu quero chamar todos que estão precisando de oração, porque andam desanimados, desanimadas, com dificuldades para seguir as pegadas de Cristo. Vem aqui para frente. Você que está pensando em desistir, você que está fraco, fraca na fé, vem aqui para frente também que nós vamos orar. A palavra de Deus diz: orai uns pelos outros. E Jesus disse: quem perseverar até o fim será salvo. Quem perseverar até o fim será salvo. Você não pode desistir. Eu não tenho escolha. Olha, deixa eu dizer uma coisa. Eu vejo assim a minha vida. Eu vejo assim o meu caso. Vou te falar do meu caso. Eu não tenho mais escolha. Para mim só interessa a vida. Para mim não interessa mais nada. Não me interessam os prazeres do mundo, as riquezas deste mundo, a glória deste mundo. A minha única opção é Jesus Cristo. Eu não tenho escolha. Eu não vejo o mundo como escolha. Eu não vejo os prazeres da carne como opção, como escolha. Não, não vejo. Eu não vejo a glória e a riqueza deste mundo como coisa para eu escolher. Eu não vejo. Porque eu não tenho escolha. E eu não tenho escolha porque eu já escolhi. Eu já escolhi. E eu não abro mão do que eu escolhi. Eu não abro mão de Jesus Cristo. Quero falar com você que está assistindo esta mensagem pela TV, pela internet. Quero falar com você que está ouvindo pela rádio, em casa, no presídio, em trânsito, em toda parte. Quero falar com você que baixou essa mensagem no youtube.com/joanribe. Quero falar com você que está assistindo esta mensagem no Facebook, nas redes sociais. Eu só sei de uma coisa: Deus falou com você hoje. E Ele te propôs a escolha. Se você já escolheu, você que está à distância, você que está longe, você pode se ajoelhar ao lado do teu televisor, ou ao lado do teu rádio, ou ao lado do teu computador, então faça isso. Se você está em trânsito e não tem como se ajoelhar, faça um sinal para Deus. Se você escolheu certo, se você aceitou a indicação de Deus, a escolha que Deus fez, Deus indicou para você que o Senhor é a tua vida e a longura dos teus dias. Se você escolheu Jesus, mesmo à distância, coloque a mão direita sobre o teu coração se você não pode se ajoelhar. E eu vou me ajoelhar aqui no altar e vou pedir para todos que vieram para frente que se ajoelhem também. E a igreja continua de pé, por favor. Neste momento eu vou pedir para a igreja escolher alguém que está ajoelhado, ajoelhada, e estender a mão abençoada na direção deles. Escolha alguém, estenda a tua mão abençoada na direção de alguém aqui na frente. E você que está aqui na frente de joelhos, e você que está à distância de joelhos, e você que está à distância ouvindo e não pode se ajoelhar, mas está com a mão direita sobre o coração, todos orem assim comigo. Coloque a tua mão direita sobre o teu coração também, você que está aqui na sede da Vila da Penha, Rio de Janeiro. Ore assim comigo, mas ore com fé. Meu Deus e meu Pai. Com bastante fé. Meu Deus e meu Pai. Eu não sou teu filho como Barrabás, eu sou teu filho, como Jesus Cristo, porque eu fiz a escolha certa, e a tua palavra garante que quem escolhe Jesus recebe o poder de se tornar verdadeiramente filho de Deus. E a partir de agora, eu tomo posse desse meu novo nascimento. Eu nasci de novo por Jesus Cristo, o meu único, suficiente, exclusivo e eterno Salvador. Escreve, Senhor, o meu nome no livro da vida e no livro das obras. Registra lá que hoje o céu e a terra são minhas testemunhas de que eu dobrei os meus joelhos para entregar minha vida para Jesus, a quem eu escolhi para todo sempre, e vou servi-lo até o último segundo para a glória do teu nome e do Senhor Jesus para todo sempre. Amém.
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4: Uma e oito.
5: Assim diz a Bíblia.
6: Bem-aventurados os que choram, porque serão consolados. Mateus 5:4.
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3: Uma e 10.
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3: Uma e 11.
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8: Pelo que sinto prazer nas fraquezas, nas injúrias, nas necessidades, nas perseguições, nas angústias por amor de Cristo. Porque quando sou fraco, então é que sou forte em Cristo. 2 Coríntios 12:10.
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3: Uma e 12.
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3: Uma e 13.
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8: Quem nos separará do amor de Cristo? Será tribulação, ou angústia, ou perseguição, ou fome, ou nudez, ou perigo, ou espada? Livro de Romanos, capítulo 8, verso 35.
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3: Um e 15.
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3: Um e 16.
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8: Ora, a fé é a certeza de coisas que se esperam, a convicção de fatos que se não veem. Hebreus capítulo 11, verso 1.
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5: Um 18.
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10: Disse Deus: de ti farei uma grande nação, e te abençoarei, e te engrandecerei o nome. Sê tu uma bênção. Gênesis capítulo 12, verso 2.
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5: E 20.
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5: Uma e 21.
9: Assim diz a Bíblia.
10: Tende em vós o mesmo sentimento que houve também em Cristo Jesus. Filipenses 2:5.
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5: Uma e 22.
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5: Uma e 23.
9: Assim diz a Bíblia.
10: Combate o bom combate da fé. Toma posse da vida eterna, para a qual também foste chamado, e de que fizeste a boa confissão perante muitas testemunhas. 1 Timóteo 6:12.
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5: Uma e 24.
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5: Uma e 24.
19: Está na Bíblia.
10: Filipenses 4:6. Não andem ansiosos por coisa alguma, mas em tudo pela oração e súplicas, e com ação de graças apresentem seus pedidos a Deus.
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5: Uma e 26.
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5: Uma e 27.
9: Assim diz a Bíblia.
10: Não te deixes vencer do mal, mas vence o mal com o bem. Livro de Romanos, capítulo 12, verso 21.
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5: Uma e 28.
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5: Uma e 28.
9: Assim diz a Bíblia.
10: O que encobre as suas transgressões jamais prosperará, mas o que as confessa e deixa alcançará misericórdia. Provérbios capítulo 28, verso 13.
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5: Um e 30.
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9: Assim diz a Bíblia.
10: O mesmo Deus da paz vos santifique em tudo, e todo o vosso espírito, alma e corpo sejam conservados íntegros e irrepreensíveis na vinda de nosso Senhor Jesus Cristo. Livro de 1 Tessalonicenses, capítulo 5, verso 23.
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5: Uma e 32.
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5: Uma e 33.
9: Assim diz a Bíblia.
10: Portanto, Deus não nos chamou para a impureza, e sim para a santificação. 1 Tessalonicenses 4:7.
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5: Uma e 34.
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5: Uma e 34.
9: Assim diz a Bíblia.
10: Guia-me na tua verdade e ensina-me. Pois tu és o Deus da minha salvação, em quem eu espero todo dia. Salmo 25, versículo 5.
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23: Alho, purificador do sangue. O alho purifica o sangue, atua sobre as mucosas do nariz, da garganta e dos pulmões. Desinfeta todo o organismo e funciona como

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1: Uma e 36.
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1: Uma e 37.
4: Assim diz a Bíblia.
5: Eis que os olhos do Senhor estão sobre os que o temem, sobre os que esperam na sua misericórdia. Salmo 33, verso 18.
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1: Uma e 38.
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1: Uma e 38.
4: Assim diz a Bíblia.
5: A minha alma descansa somente em Deus. Dele vem a minha salvação. Somente Ele é a rocha que me salva. Ele é a minha torre segura. Salmo 62, versículos 1 e 2.
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1: Uma e 40.
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1: Um e 40.

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1: Assim diz a Bíblia.
2: O Senhor é o meu pastor e nada me faltará. Ele me faz repousar em pastos verdejantes. Leva-me para junto das águas de descanso. Salmo 23, versos 1 e 2.
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0: Uma e 42.
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0: Uma e 43.
1: Assim diz a Bíblia.
2: O Senhor é também alto refúgio para o oprimido, refúgio nas horas de tribulação. Em ti, pois, confiam os que conhecem o teu nome, porque tu, Senhor, não desamparas os que te buscam. Salmo 9, versículos 9 e 10.
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0: Uma e 45.
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0: Uma e 45.
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2: O que atenta prudentemente para a instrução prospera. O que confia em Deus é bem-aventurado. Provérbios 16, verso 20.
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15: Assim diz a Bíblia.
2: Salmo 91, 1. Aquele que habita no esconderijo do Altíssimo, à sombra do Onipotente, descansará.
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0: Uma e 49.
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0: Uma e 49.
15: Está na Bíblia.
2: Hebreus 12:15. Que nenhuma raiz de amargura brote e cause perturbação, contaminando muitos.
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0: Uma e 51.
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0: Assim diz a Bíblia.
2: Não vos deixeis envolver por doutrinas várias e estranhas, porquanto o que vale é estar o coração confirmado com graça e não com alimentos. Hebreus 13, 9.
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0: Uma e 53.
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0: Uma e 53.
24: Assim diz a Bíblia.
2: Disse Jesus: vinde a mim todos os que estáis cansados e sobrecarregados, e eu vos aliviarei. Mateus capítulo 11, verso 28.
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0: As vitaminas do complexo B são as maiores responsáveis pela manutenção da saúde emocional e mental do ser humano. Ajudam a manter a saúde dos nervos, pele, olhos, cabelos, fígado e boca, assim como a tonicidade muscular do aparelho gastrointestinal. A vitamina B está presente nas carnes, leite, ovos, legumes, germe de trigo e brócolis.
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2: Uma e 55.
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2: Uma e 55.
6: Assim diz a Bíblia.
7: Acaso não erram os que maquinam mal, mas amor e fidelidade haverá para os que planejam o bem. Provérbios, capítulo 14, verso 22.
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2: Uma e 57.
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2: Uma e 58.
6: Assim diz a Bíblia.
7: A minha porção é o Senhor, portanto, esperarei nele. Livro de Lamentações, capítulo 3, verso 24.
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2: Duas horas.
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2: Duas horas.
6: Assim diz a Bíblia.
7: Eu sou o Alfa e o Ômega, diz o Senhor Deus, aquele que é, que era e que há de vir, o Todo-Poderoso. Apocalipse capítulo 1, verso 8.
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2: Duas e dois.
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2: Duas e dois.
6: Assim diz a Bíblia.
7: Na mão de Deus está a alma de todo ser vivente e o espírito de todo gênero humano. Jó capítulo 12, verso 10.
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2: Duas e três.
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2: Duas e quatro.
6: Assim diz a Bíblia.
7: Com efeito, passa o homem como uma sombra. em vão se inquieta. Amontoa tesouros e não sabe quem os levará. Salmo 39, verso 6.
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2: Duas e cinco.
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2: Duas e seis.
6: Assim diz a Bíblia.
7: Ensina-me, Senhor, o teu caminho e andarei na tua verdade. Dispõe-me o coração só para temer o teu nome. Salmo 86, 11.
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2: Duas e sete.
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2: Duas e oito.
6: Assim diz a Bíblia.
7: O homem bom tira do tesouro boas coisas, mas o homem mau, do mau tesouro, tira coisas más. Mateus capítulo 12, verso 35.
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2: Duas e dez.
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2: Duas e dez.
6: Assim diz a Bíblia.
7: Julgai todas as coisas. Retende o que é bom. Livro de 1 Tessalonicenses, capítulo 5, verso 21.
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2: Duas e onze.
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2: Duas e doze.
6: Assim diz a Bíblia.
7: Antes, santificai a Cristo como Senhor em vosso coração, estando sempre preparados para responder a todo aquele que vos pedir razão da esperança que há em vós. Livro de 1 Pedro, capítulo 3, verso 15.
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2: Duas e 14.
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2: Duas e 14.
5: Assim diz a Bíblia.
6: Sempre tenho o Senhor diante de mim. Estando ele à minha direita, não serei abalado. Salmo 16, verso 8.
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2: Duas e 16.
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2: Duas e 16.
5: Assim diz a Bíblia.
6: Bem-aventurados os que choram, porque serão consolados. Mateus 5:4.
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2: Duas e 18.
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2: Duas e 19.
5: Assim diz a Bíblia.
6: Pelo que sinto prazer nas fraquezas, nas injúrias, nas necessidades, nas perseguições, nas angústias por amor de Cristo. Porque quando sou fraco, então é que sou forte em Cristo. 2 Coríntios 12, 10.
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2: Duas e 21.
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2: Duas e 21.
5: Assim diz a Bíblia.
6: Quem nos separará do amor de Cristo? Será tribulação, ou angústia, ou perseguição, ou fome, ou nudez, ou perigo, ou espada? Livro de Romanos, capítulo 8, verso 35.
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2: Louvor. 2:23.
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2: Duas e 24.
5: Assim diz a Bíblia.
6: Ora, a fé é a certeza de coisas que se esperam, a convicção de fatos que se não veem. Hebreus capítulo 11, verso 1.
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2: Duas e 25.
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2: Duas e 26.
5: Assim diz a Bíblia.
6: Disse Deus: de ti farei uma grande nação e te abençoarei e te engrandecerei o nome. Sê tu uma bênção. Gênesis capítulo 12, verso 2.
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1: Duas e 27.
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1: Duas e 28.
5: Assim diz a Bíblia.
6: Tende em vós o mesmo sentimento que houve também em Cristo Jesus. Filipenses 2:5.
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1: Duas e 30.
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1: Duas e 30.
5: Assim diz a Bíblia.
6: Combate o bom combate da fé. Toma posse da vida eterna, para a qual também foste chamado, e de que fizeste a boa confissão perante muitas testemunhas. 1 Timóteo 6:12.
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1: Duas e 2:32.
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1: Duas e trinta e dois.
19: Está na Bíblia.
20: Filipenses 4:6. Não andem ansiosos por coisa alguma, mas em tudo pela oração e súplicas, e com ação de graças apresentem seus pedidos a Deus.
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2: Duas e 34.
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5: Assim diz a Bíblia:
6: não te deixes vencer do mal, mas vence o mal com o bem. Livro de Romanos, capítulo 12, verso 21.
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1: Olha aí que maravilha, esse foi o Tocando Corações com essas belíssimas canções pra mim e pra você. É, bom demais, né? Bom demais. Amanhã temos mais Tocando Corações, amanhã teremos mais Tocando Corações, mas o de hoje já acabou, né? É, não fica triste, não. Não fica triste porque o programa Cristo é Resposta ainda tem conteúdo pra você nessa manhã. É, não acabaram as canções aqui, tem mais canções chegando pra você agora no Top 10, né, pastor?
2: Top 10?
1: É.
2: É o Top 10.
1: É o Top 10 dessa segunda-feira, pastor.
2: É, é o Top 10. E nós vamos trazer pra você aqui Deus no Controle com a Eishla. Vamos ouvi-la, né? E depois a gente volta aqui pra nós irmos pro encerramento, né, Alderman?
1: Já, é, né, pastor? Passando também rápido o tempo aqui. Então. Passando rápido mesmo.
2: Aí. E
1: essa é a última, então. É a última canção do programa Cristo é Resposta. Aumenta o volume pro
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3: Só sucesso como esse que você ouviu no Top 10. Fechando aqui mais um programa Cristo é Resposta. É, pastor Demer Lara. Bom demais, né? Passou rápido o tempo, pastor.
4: Passou sim, muito rápido, né? E o Jair Passaneiro aqui está reclamando que ele falou pouco. Amanhã tem mais.
3: Não fica vamos orar. Triste, Jarbas.
4: Vamos orar. Pai, muito obrigado por aquilo que o senhor fez, está fazendo na vida dos nossos queridos ouvintes nessa linda manhã, Pai. Visita cada um, abraça cada um e o senhor esteja suprindo todas as necessidades, inclusive minhas, do Aldrin e todos os nossos queridos que estão ligados conosco. Oramos em nome do Pai, do Filho e do Espírito Santo. Amém e amém. Graças a Deus. E nós convidamos você para ouvir a reprise, né? Às 18 horas, a nossa reprise. E também domingo, da meio-dia até às 14 horas. E amanhã, bem cedinho, às 8 horas, demire para o seu galinho de corda no seu despertador e sintonize a Paraná Gospel, o programa Cristo é a Resposta. Grande abraço meu da pastora Jussara Lara e um grande beijo de Deus no seu coração.
3: Um grande abraço do Aldrin Lima e de toda a família Cristo é a Resposta. A você, fique com Deus e que você tenha aí uma linda segunda-feira, uma ótima semana pela frente, viu? Ótimo dia, tchau Brasil, até amanhã. Esquecer também dos nossos reprisantes, né? Ótima noite a você, viu? Tchau, até amanhã.

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1: Dez e cinco.
2: Assim diz a Bíblia.
3: Quem nos separará do amor de Cristo? Será tribulação, ou angústia, ou perseguição, ou fome, ou nudez, ou perigo, ou espada? Livro de Romanos, capítulo 8, verso 35.
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1: Dez e sete.
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Muito bem, nós estamos chegando com esse momento todo especial aqui na nossa programação, é a Hora do Vinil. Esse momento todo especial onde nós vamos recordar de canções que marcaram época, que fazem parte aí da nossa história, fazem parte aí da nossa vida. E eu trago para cantar agora Alessandra Samadello, Noite Colorida.

0: Noite Colorida, Alessandra Samadello, aqui na Hora do Vinil. Forte abraço para você e até a nossa próxima edição de A Hora do Vinil aqui na Rádio Paraná Gospel, a rádio que está transmitindo vida.
1: Hoje é segunda-feira e você confere as primeiras informações do dia. O presidente Luiz Inácio Lula da Silva sancionou a Lei 15.475, que proíbe a produção e a comercialização de qualquer produto alimentício obtido por meio de método de alimentação forçada de animais. O texto publicado no Diário Oficial da União inclui, mas não se limita à produção e à comercialização de foie gras, o fígado gordo de pato ou ganso in natura ou enlatado. Para efeitos desta lei, alimentação forçada refere-se a qualquer método mecânico ou manual que consista em forçar a ingestão de alimento ou de suplementos alimentares além do limite de satisfação natural do animal, utilizando-se de qualquer tipo de apetrechos para despejar o alimento diretamente na garganta, no esôfago, no papo ou no estômago do animal, diz o texto. Voltamos em instantes com mais um bloco de notícias. Notícias.
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6: Bom dia, povo de Deus, a paz do Senhor Jesus. Estamos chegando com muita alegria com mais uma edição do nosso Manhã de Fé. Segunda-feira, dia 27 de julho de 2026. 27 de julho, sou Denise Fernandes. Juntos a partir de agora, com muito carinho, com a nossa programação. Aumente o volume, muita coisa boa aqui na nossa programação. E claro, você abrilhantando a nossa manhã. No ar, o nosso Manhã de Fé, aqui na queridinha da cidade. E você pode nos ajudar compartilhando o nosso aplicativo, o nosso site. Através de você, vidas sendo alcançadas para o reino de Deus. Nossas redes sociais liberadas para você participar. Meu Instagram, Denise Fernandes Locutora. Denise Fernandes Locutora, esse é meu Instagram para você participar do nosso Manhã de Fé. Vamos falar com o Senhor? Vamos orar? Soberano Deus, eterno Pai, aqui estamos na sua santa e amada presença, começando mais uma semana, mais uma programação Manhã de Fé. Te agradecemos, Pai, pelo fim de semana abençoado. Gratidão por tudo. Fica conosco, Senhor. Te agradecemos, amém e graças a Deus. Chegando a nossa primeira sequência, ótima manhã.

Manhã de Fé, fechando a nossa primeira sequência nessa oportunidade maravilhosa. Ótimo dia para você em casa, no trabalho, onde quer que você esteja. Obrigada pelo carinho, pela companhia, para você participar aqui comigo. Nossos contatos liberados, fica à vontade. Chegando mais uma super sequência. Ótimo dia.

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1: Senhor, nós levantamos a nossa voz a Ti, Deus. Nós clamamos a Ti, porque é do Senhor que vem o nosso socorro, Deus. Nós chamamos de volta tudo aquilo que foi roubado, Deus. Tudo aquilo que nós perdemos, Senhor. Os sonhos, os planos, Senhor. Oh Deus, aquilo que um dia já foi festa e hoje é luto, é tristeza, Senhor, traz de volta, restitui, Senhor. Nos restitui, Deus. Esse é o nosso clamor, Senhor, nos restitui.

ouvidos atentos à tua voz, meu irmão. Não cesse de falar, não cesse de pedir. Clame, grite se for preciso, dizendo: Senhor, restitui aquilo que foi roubado, Senhor.

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0: Tá aí a primeira sequência musical do nosso Top Gospel, oitavo lugar, André e Felipe, Jesus te ama de graça. Nona posição, Sara Farias, Chame a Jesus. E o décimo lugar ouvimos Léa Mendonça, Deus não faz acepção. Daqui a pouquinho tem Vaguinho, Nani Azevedo, Isaías Saad, muito mais pra você, não saia daí.
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3: Assim diz a Bíblia.
4: Combate o bom combate da fé. Toma posse da vida eterna, para a qual também foste chamado, e de que fizeste a boa confissão perante muitas testemunhas. 1 Timóteo 6:12.
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3: Três e 52.
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12: Voltamos com as informações do mundo gospel. O levantamento do Instituto Barna Group revelou que 60% dos casais cristãos que se conheceram em igrejas, grupos de jovens, células ou retiros espirituais vivem relacionamentos estáveis e duradouros. O estudo também mostrou que 82% dos casais que mantêm o hábito de orar juntos relatam maior intimidade emocional e menos conflitos dentro do lar. Segundo os pesquisadores, relacionamentos construídos sobre princípios cristãos costumam receber apoio da comunidade de fé, aconselhamento espiritual, incentivo para desenvolver hábitos como oração, leitura da Bíblia, fortalecendo a vida cristã a dois e dentro da família, do núcleo familiar. Olha ali, isso é muito importante, né? Para trazer paz para dentro do lar, para trazer felicidade entre o casal, para trazer Deus para a vida das pessoas. Gente, o Gospel News volta daqui a pouco.
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0: Muito bem, estamos de volta na sua rádio favorita com o nosso programa Top Gospel, o Top 10 da música evangélica brasileira no seu rádio. E agora é momento de parabenizar aí os aniversariantes desta segunda-feira. Se hoje é seu aniversário, receba aí os nossos parabéns e votos de muitas bênçãos. Que Deus te conceda saúde, paz, sabedoria e proteção e um novo ciclo repleto de realizações. Que nunca falte fé para continuar avançando e motivos para agradecer. Parabéns, feliz aniversário. Vamos de música, continua a nossa sequência do Top 10 da música evangélica brasileira.
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0: Tá aí mais uma super sequência do nosso Top Gospel nesta super segunda-feira. Quinta posição, Isaías Saad e Marcena, Deus de Detalhes. Sexta posição, essa linda releitura de Nani Azevedo e Estila, Deus Vai Fazer e Sonho de Deus. E também ouvimos na sétima posição, também releitura, Vaguinho e Matos Nascimento, Sou de Deus. Daqui a pouco tem mais.
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4: Quatro e nove.
5: Está na Bíblia.
6: Filipenses 4:6. Não andem ansiosos por coisa alguma, mas em tudo pela oração e súplicas, e com ação de graças apresentem seus pedidos a Deus.

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3: Quatro e dez.
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7: Voltamos com as informações do mundo gospel. O atacante Pedro, da equipe do Flamengo, voltou a chamar atenção não apenas pelos gols, mas também pela demonstração pública de sua fé. Na vitória por 4-0 sobre a Chapecoense no meio da semana passada, o jogador marcou duas vezes e comemorou um dos gols apontando para o céu, ajoelhando-se e fazendo gestos que fazem referência ao Salmo 119, versículo 5, que diz: Tua palavra é lâmpada para os meus pés e luz para o meu caminho. A celebração repercutiu nas redes sociais, onde muitos torcedores destacaram o testemunho cristão do atleta, conhecido por afirmar que deseja glorificar a Deus dentro e fora dos campos. Amém por essa atitude tão linda, propagando a sua fé, mostrando que perto de Deus todos os sonhos são possíveis. Gente, daqui a pouquinho a gente volta com mais Gospel News.
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9: Ok, de volta com você nesta segundona, por aqui sempre as melhores canções e é claro, também tem sempre aquela palavra de fé e encorajamento para a sua vida. Olha só, muitas vezes nós nos preocupamos com as coisas que ainda nem aconteceram, não é verdade? Gastamos energia tentando controlar situações que estão além das nossas forças, mas a palavra de Deus nos ensina que existe alguém que continua cuidando dos detalhes da nossa história. Enquanto você trabalha, Deus está cuidando. Enquanto você ora, Deus está trabalhando. Enquanto você espera, Deus está preparando. Por isso, não permita que a ansiedade roube a sua paz. A semana está apenas começando e Deus já está presente em cada passo que você dará, tá bom? Nosso muito obrigado, ouvinte querido, pela companhia, pela audiência diária. Você faz parte da família Top Gospel. Vamos de mais músicas? Já já tem o nosso versículo do dia para sua meditação.
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0: Também para você na terceira posição, Alisson Santos e Davi Sasser, Marca da Promessa. Também ouvimos na quarta posição, Elaine Martins, Fé e De Valor em Valor. Vamos agora para o nosso versículo do dia.
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0: No livro de João, capítulo 8, versículo 12, está escrito: de novo lhes falava Jesus, dizendo: eu sou a luz do mundo, quem me segue não andará nas trevas, pelo contrário, terá a luz da vida. Que maravilhosa promessa nos revela este versículo. Não andar em trevas significa enxergar, ver o que as pessoas que não seguem a Jesus não conseguem ver. Isso se torna um diferencial competitivo em nossas vidas profissionais, em nossos relacionamentos pessoais, e assim conseguimos melhores resultados, pois tudo fica mais claro. É possível entender as tribulações e crescer em meio às adversidades. É possível compreender as pessoas que nos maltratam. Enfim, a luz da vida é ter Jesus, pois Ele é a luz do mundo. Pense nisso, esta é a palavra que deixo para o seu coração.
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5: Assim diz a Bíblia:
6: não te deixes vencer do mal, mas vence o mal com o bem. Livro de Romanos, capítulo 12, verso 21.
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5: Quatro e vinte e cinco.
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14: Voltamos aqui com o Gospel News, hoje falando bastante sobre famosos que divulgam a sua fé. Foi a vez do ator Sylvester Stallone. Revelou ter retornado à fé cristã, provando na sua vida que é importante seguir os caminhos de Deus. Criado em um lar cristão, ele contou que se afastou de Deus ao priorizar a carreira e outros objetivos pessoais. Anos depois, decidiu voltar à igreja e afirmou que reencontrou paz ao entregar sua vida a Jesus. Stallone comparou a igreja a uma verdadeira academia da alma, onde as pessoas fortalecem a fé, recebem orientação e amadurecem espiritualmente. Segundo o ator, caminhar ao lado de Deus trouxe um novo sentido para sua vida e reduziu o peso que carregava ao longo dos anos. Lindo isso. Semana começando e muitas informações do mundo gospel. Gospel News fica por aqui, mas a gente volta amanhã. Até lá!
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0: Muito bem, estamos de volta para o último bloco desta segunda-feira. Que alegria poder começar mais uma semana ao seu lado, compartilhando música, fé, esperança e encorajamento através da palavra de Deus. Que nesta segunda-feira você possa renovar as suas forças e lembrar que o Senhor continua dirigindo os seus caminhos, tá bom? Não importa o tamanho do desafio, não importa o tamanho da sua luta, maior é aquele que está conosco, maior é aquele que está com você. Creia! Agora chegou aquele momento esperado do programa, com as duas músicas mais pedidas e mais tocadas do nosso Top Gospel. Confira!
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0: Tá aí a primeiríssima desta super segunda-feira, Regis Danese, Tu És Tão Bom Pra Mim, na segunda posição, Tom Carfi, Um Novo Dia. E estas foram as 10 músicas mais pedidas e mais tocadas da nossa programação. E o nosso muito obrigado pela sua audiência, pelo seu carinho, por fazer parte dessa programação. Desejo a você uma segunda-feira abençoada e uma semana cheia da presença de Deus. Continue firme, porque quem confia no Senhor nunca caminha sozinho. Um grande abraço e não se esqueça, quem não ama, não conhece a Deus. Porque Deus é amor. Tchau.
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3: Alô você, graça e paz, povo de Deus, gente amada, gente querida, nós estamos chegando para nossa viagem no tempo, a nossa viagem através do mundo da música evangélica, começando pela graça de Deus, programa Matando Saudade, edição desta segunda-feira. Que maravilha, que bênção poder estar aqui, começando mais uma semana com você. Como passou o fim de semana? Foi bênção pura? Não foi como você planejou, como você esperava? Entregue nas mãos do Senhor, confiando que dias melhores virão. Hoje, segunda-feira, dia 27 de julho de 2026, baúzão já está aberto e o programa começa com essa canção da dupla Joel e Jonas. Alguém está chorando por você. Medite na letra desta canção.

0: O relógio, tá aí a canção da Mara Lima. Ouvimos antes Shirley Carvalhais, Árvore da Cruz. Que abriu o programa foi a dupla Joel e Jonas. Alguém está chorando por você. Tá chegando o intervalo, já já eu volto com mais clássicos da música evangélica aqui no programa Matando Saudade, edição desta segunda-feira. Aqui trazemos o passado de presente no seu rádio. Rápido intervalo, já já eu volto.
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3: Quatro e 52.
4: Assim diz a Bíblia.
5: O que encobre as suas transgressões jamais prosperará, mas o que as confessa e deixa alcançará misericórdia. Provérbios capítulo 28, verso 13.
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0: Já estou de volta trazendo as canções que marcaram época, marcaram gerações. De volta com você. O programa Matando Saudade segue nesta segunda-feira abençoada, contando sempre com a tua audiência, contando sempre com a tua participação. Tua participação que chega pra gente através do nosso WhatsApp, o WhatsApp da produção, 419-9829-5627. 419-9829-5627. Abraços pro irmão Leoni Barroso, conosco todos os dias, confirmando a audiência. Voltando do trabalho, ouvindo o nosso programa lá em Manaus. Que Deus abençoe. Tem mais.
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0: É, com certeza. Programa Matando Saudade é só recordação. Abrindo a sequência com o grupo musical Formosa e a linda canção.

0: aí, sem ovelhas, grande clássico da música evangélica, Oséias de Paula cantou pra gente. Ouvimos antes Amigo Verdadeiro com o grupo Êxtase. Abrindo a sequência, nós tivemos o grupo musical Formosa. Quem é este? É hora de mais um intervalo, já já eu volto com você para mais uma sequência de clássicos da música evangélica aqui no nosso programa Matando Saudade, edição desta segunda-feira. Não sai daí, eu volto já.
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3: Cinco e oito.
4: Assim diz a Bíblia.
5: O mesmo Deus da paz vos santifique em tudo. E todo o vosso espírito, alma e corpo sejam conservados íntegros e irrepreensíveis na vinda de nosso Senhor Jesus Cristo. Livro de 1 Tessalonicenses, capítulo 5, verso 23.
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3: Cinco e dez.
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0: De volta, a viagem continua, o programa Matando Saudade segue louvando e adorando a Deus nessa segunda-feira abençoada, viajando no tempo, trazendo o passado de presente no seu rádio. Prazer enorme estar com você. Prazer muito grande saber que você está ligado na nossa programação. Você ligado conosco, participa, manda mensagem pra gente. 419-9829-5627. 419-9829-5627. Alô, Kézia Santos, na Bahia, indo pro trabalho, acompanhando a nossa programação. Bom trabalho pra você, minha irmã. Forte abraço pra toda a família. Quem mais está conosco? Irmão Wagner, na Bahia. Irmão Wagner, a esposa Sulineide, os filhos Miguel e Natan, sempre, sempre com a gente, viajando no tempo e ouvindo os clássicos da música evangélica. Tem mais!
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0: Essa é linda demais. Gravado ao vivo. Raízes, estrelas.

0: Situações, Grupo Logos cantou pra gente. Ouvimos antes Ao Meu Redor, Cristiane Carvalho. E abrindo a sequência, nós tivemos Banda Raízes, Estrelas, gravado ao vivo. Tá chegando o último intervalo do programa, já já eu volto pra última sequência. Na última sequência tem Dose Dupla com Valdeci Aguiar. Duas lindíssimas canções daqui a pouquinho pra você recordar comigo aqui no programa Matando Saudade. Não sai daí, volto já.
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3: Cinco e vinte e cinco.
4: Assim diz a Bíblia.
5: Portanto, Deus não nos chamou para a impureza, e sim para a santificação. 1 Tessalonicenses 4:7.
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3: Cinco e vinte e sete.
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0: Já estou de volta. De volta agora para a última sequência de clássicos da música evangélica aqui no programa Matando Saudade, edição desta segunda-feira, dia 27 de julho. Meu abraço vai lá para as costureiras em Santa Catarina, todos os dias acompanhando a nossa programação, sempre participando, confirmando a audiência. Deus abençoe, bom trabalho a vocês aí, a todas as costureiras que acompanham o nosso programa. Abraços. Abraços também pro Vanderlei em Campo Largo, no Estadão do Paraná, ligado na programação. Forte abraço, meu irmão. Daqui a pouquinho teremos duas lindíssimas com Valdeci Aguiar para finalizar o nosso Matando Saudade. Abrindo a última sequência, essa aqui, ó. Gravado ao vivo, Banda e Voz. Jesus em tua presença. Essa é para cantar junto, né? Então aumente o volume, solte a voz para cantar com Banda e Voz. Jesus em tua presença. Vamos cantar?

nós tivemos Dose Dupla com Valdeci Aguiar, duas lindíssimas canções. Vai dar tudo certo e a vitória é do povo de Deus. Finalizando o programa Matando Saudade, edição desta segunda-feira, dia 27 de julho de 2026. Sou grato a Deus pela oportunidade de ter estado aqui com você, louvando e adorando a Deus, relembrando clássicos da música evangélica, e sou grato a você pelo carinho, pela audiência, pela participação. Muito obrigado de coração. O programa Matando Saudade fica por aqui, volta, se Deus quiser, amanhã, neste mesmo horário, nesta mesma rádio. Grande abraço, fiquem com Deus e até amanhã, na doce e gloriosa paz do Senhor Jesus.

0: está de volta.
1: Assim diz a Bíblia.
2: Guia-me na tua verdade e ensina-me, pois tu és o Deus da minha salvação, em quem eu espero todo dia. Salmo 25, versículo 5.
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1: Cinco e quarenta e dois.
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1: Olá, graça e paz a todos. Sejam bem-vindos a mais um programa Cristo é a Resposta. Clama por respostas e se ouvem muitas vozes tentando acalmar o coração dos homens, mas há uma só voz a ser ouvida, reconhecida e autêntica, a voz do Filho de Deus, Jesus Cristo, Senhor e Salvador de todos os homens.

0: chegamos. Graças ao maravilhoso Deus, nós estamos de volta. Mais uma semana começando aqui para você o programa Cristo é Resposta, aqui na Paraná Gospel e também na rede de rádios parceiras. E como é bom estar de volta com você para mais uma semana de muito conteúdo. É, o programa de hoje está bem recheado, assim como os demais desta semana, desta linda semana aqui que temos pela frente. É, Pastor Edmar Lara, graça e paz, pastor, tudo bem?
1: Tudo bem, graça e paz é para você, e um bom dia aí de todo o coração para vocês que estão nos ouvindo dos quatro cantos do nosso queridíssimo Brasil. E nós vamos começar a nossa jornada de hoje orando, né? Vamos orar a Deus e pedir a ele a bênção, né? Porque sem ele, Jesus disse, sem mim, nada podeis fazer. Nada é nada mesmo, né? Então, tudo que ele vai fazer, a gente precisa da ajuda dele. Certo é que tem coisas que nós fazemos e que dá a impressão, assim, de que ele não fez nada para ajudar nós, né? Mas ele tá ajudando, sim.
2: Mas tá lá, né, pastor?
1: É, tá lá, sim. Tá ao teu lado aí, tá ao meu lado aqui também. Vamos orar então. Pai querido, muito obrigado pela oportunidade desta manhã. Ó Deus, o Senhor nos dá, meu Deus, a graça. Ó Deus, também a direção de todas as coisas que vai acontecer aqui, Senhor. Sabemos que o Senhor é um Deus presente e não um Deus ausente. É um Deus que está interessado em cada um de nós. Não existe nenhum filho predileto para Deus. Todos nós somos filhos de Deus e ele sabe que aquele que atenta para a presença dele é aquele que é abençoado, porque nós não podemos deixar de esquecer ou deixar, meu Deus, de esquecer de termos consciência da tua santa e bendita presença em nossa vida. Assim nós oramos e pedimos a proteção dos céus, cobre-nos com o sangue de Jesus e nos dá a tua graça. Amém e amém e amém. Graças a Deus.
0: Maravilha. Após essa oração, então, a gente vai decolar, vamos sair do chão, vamos ficar pertinho do Senhor Jesus e curtirmos canções lindíssimas que celebram a vida, né? Esse presente maravilhoso que só Deus nos dá, né? Como diz o pastor Edmar Lara aqui, sem ele, sem Deus, nada a gente pode fazer, né? Sem a vida, que ele é o autor da vida, ele que nos dá a vida gratuitamente, nós nada podemos fazer, né? Então vamos nos alegrar nessa manhã, vamos deixar aquela história, né? De, ai, mais uma segunda-feira, ai, meu pai do céu, que coisa, mais uma semana pela frente, um monte de reclamação, né? Vamos deixar pra lá isso aí e vamos agradecer, né? Vamos agradecer ao Senhor por mais uma segunda, mais um dia que a gente tem pela frente. Vamos lá, aperta o cinto e vamos pra cima, gente. Vamos lá.
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1: É isso aí, vamos que vamos com o nosso Cristo é Resposta, decolamos com sucesso, curtimos canções lindíssimas aqui, celebrando a vida, e agora vem chegando pra cá o pastor Cornélio Augusto. Pastor Cornélio Augusto, que todos os dias nos traz a palavra falada, um pedacinho da palavra de Deus, um trechinho da Bíblia, né? E hoje ele compartilha aqui conosco mais um provérbio, né, pastor Demandora? Mais um capítulo do livro de provérbios.
2: Isso, o capítulo 10 do livro de provérbios, né? E este capítulo marca uma grande mudança no livro de provérbios, trazendo frases curtas que mostram o contraste entre o justo, isto é, o sábio, e o perverso, que é o insensato. O texto foca em escolhas práticas do dia a dia, como o trabalho e o uso das palavras, né? E para isso, o trabalho, deixa eu ver aqui, deixa eu apagar essa luz aqui. O trabalho e a honestidade. Diligência versus preguiça.
1: Olha aí. Falando em trabalho, pastor. Falando em trabalho. É. Tem alguém que não apareceu hoje aqui, né?
2: É, mas ele tá vindo ali, ó.
1: Tá vindo?
2: Ele tá chegando. É, tá vindo.
1: Pensei que não tava trabalhando nessa segunda, não, viu?
2: Então, diligência e preguiça, justiça versus desonestidade, né? E previsão, né? Quem aproveita o tempo certo para juntar o sustento sábio. Mas quem perde a hora do trabalho, passa vergonha.
1: É, então, é verdade. É verdade.
2: Olha aqui, o poder das palavras, o destino de cada escolha. É, o Senhor nos dê sabedoria. Vamos ouvir então, e aí depois a gente volta aqui para nós falarmos um pouco mais das coisas do Senhor. Bem-vindo você, bom dia para você que chegou agora, dos quatro cantos do Brasil e fora do Brasil também. E também as rádios parceiras, né, Aldemar?
1: Verdade.
2: Também ligadas aí, retransmitindo a nossa programação. Vamos lá então ouvir o pastor Cornélio Augusto com o livro de Provérbios, capítulo 10.
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4: Capítulo 10. Provérbios de Salomão. O filho sábio alegra seu pai, mas o filho insensato é a tristeza de sua mãe. Os tesouros da impiedade de nada aproveitam, mas a justiça livra da morte. O Senhor não deixa ter fome o justo, mas rechaça a avidez dos perversos. O que trabalha com mão remissa empobrece, mas a mão dos diligentes vem a enriquecer-se. O que ajunta no verão é filho sábio, mas o que dorme na cega é filho que envergonha. Sobre a cabeça do justo há bênçãos, mas na boca dos perversos mora a violência. A memória do justo é abençoada, mas o nome dos perversos cai em podridão. O sábio de coração aceita os mandamentos, mas o insensato de lábios vem a arruinar-se. Quem anda em integridade anda seguro, mas o que perverte os seus caminhos será conhecido. O que acena com os olhos traz desgosto, e o insensato de lábios vem a arruinar-se. A boca do justo é manancial de vida, mas na boca dos perversos mora a violência. O ódio excita contendas, mas o amor cobre todas as transgressões. Nos lábios do prudente se acha sabedoria, mas a vara é para as costas do falto de senso. Os sábios entesouram o conhecimento, mas a boca do nécio é uma ruína iminente. Os bens do rico são a sua cidade forte. A pobreza dos pobres é a sua ruína. A obra do justo conduz à vida, e o rendimento do perverso ao pecado. O caminho para a vida é de quem guarda o ensino, mas o que abandona a repreensão anda errado. O que retém o ódio é de lábios falsos, e o que difama é insensato. No muito falar não falta transgressão, mas o que modera os lábios é prudente. Prata escolhida é a língua do justo, mas o coração dos perversos vale muito pouco. Os lábios do justo apacentam a muitos, mas por falta de senso morrem os tolos. A bênção do Senhor enriquece e com ela ele não traz desgosto. Para o insensato, praticar a maldade é divertimento. Para o homem inteligente, o ser sábio. Aquilo que teme o perverso, isso lhe sobrevém, mas o anelo dos justos, Deus o cumpre. Como passa a tempestade, assim desaparece o perverso, mas o justo tem perpétuo fundamento. Como vinagre para os dentes e fumaça para os olhos, assim é o preguiçoso para aqueles que o mandam. O temor do Senhor prolonga os dias da vida, mas os anos dos perversos serão abreviados. A esperança dos justos é alegria, mas a expectação dos perversos perecerá. O caminho do Senhor é fortaleza para os íntegros, mas ruína para os que praticam a iniquidade. O justo jamais será abalado, mas os perversos não habitarão a terra. A boca do justo produz sabedoria, mas a língua da perversidade será desarraigada. Os lábios do justo sabem o que agrada, mas a boca dos perversos somente o mal.
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1: É isso aí, obrigado pastor Cornélio Augusto, trazendo pra gente aqui o Palavra Falada nesta manhã, alegrando o nosso coração, né? Com a palavra do Senhor Jesus, com um trechinho aqui da Bíblia, Provérbios capítulo 10. Amanhã ele volta e eu acredito, se eu ainda sei fazer conta, se eu não enferrujei no final de semana, amanhã ele volta trazendo o capítulo 11, né? E assim a gente segue com o pastor Cornélio Augusto, todos os dias compartilhando a palavra do Senhor conosco, e é muito bom esse momento de leitura, é muito bom realmente. E é muito bom, sabe o quê? Ter você na nossa companhia, ter você ligadinho do outro lado, ouvindo a gente pela Paraná Gospel e também pelas rádios parceiras aí, né? Você que ouve a gente pelas rádios parceiras que transmitem juntamente conosco o Cristo é a Resposta. Eu agradeço a você pela sintonia, pela audiência, pela preferência. Muito obrigado, viu? Por você estar conosco aqui. E agora, pastor Demar Lara, a gente vai ouvir mais canções, né?
6: Alô?
1: Ah, alô! Bom dia, senhor Jarbas.
6: Bom dia.
1: O senhor está bem? Está animado hoje?
6: Eu estou muito animado.
1: Será?
6: O senhor nem imagina.
1: Eu tô percebendo.
6: A minha animação.
1: Né? Nossa.
6: Eu acho que vou até fazer a minha animação, vou fazer uma canção. meu dia para as minhas fãs, meus fãs, os quais eu dou meu bom dia.
1: Nossa, que bom dia.
6: Eu estou meio assim, na minha fala, meio devagar.
1: O senhor está na marcha lenta hoje, viu, seu Jarbas?
6: Mas a minha alma, o meu espírito, estão a todos.
1: Ah, é?
6: E cheio de amor. Então, por todos os meus fãs e fãs, obrigado pela audiência e Estamos na rádio, Aldo, é isso?
1: Estamos na rádio. O senhor mostrando todo esse ânimo.
6: É que eu ando com sonambulismo de novo.
1: É sério? Começou de novo essas crises aí, seu Jarbas?
6: Começou, é. Então, agora que eu percebi, Aldo, eu tô aqui.
1: Nossa, sério isso?
6: Eu vim sonambulando lá do meu terceiro quarto, né? Que eu tenho 1, 2 e 3, né, Aldo?
1: Certo.
6: Eu tava no terceiro essa noite, porque a gente veio do 2, 1, né? É assim.
1: Vida,
6: né? Tá. E aí eu vim pra cá e acordei aqui.
1: Entendi, tá.
6: Bom dia pra todos vocês, então.
1: Agora sim, seu Jarbas.
6: Jesus.
1: Ainda bem que ele não falou voto em mim, né?
6: Ele tá meio sonambulando. Como é que ele disse? Sonambulando?
1: Sonambulismo? Não sei.
6: Bom, agora vamos para os hinos especiais, né?
1: Vamos sim. Uma sequência, ó, belíssima, né?
6: Então, o hino especial de hoje tá muito, muito gostoso de você ouvir, né? Então, preste bem atenção naquilo que a Nana Chara vai cantar, depois vem a Amanda Ferrari, depois vem a Cassiane e depois vem...
1: Começamos bem, hein, pastor?
6: Encaixar. E depois vem aqui o Nana Azevedo para encerrar. É, vamos lá então?
1: Vamos sim. Aumenta o volume e nos especiais chegando para você.

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